0: É verdade. Bruno Ferreira, nem lavar o uniforme deve lavar, né? Porque tá limpinho, limpinho ali, nem se esforçou para pegar as bolas, até porque não chegaram ali pro goleiro Bruno Ferreira. Tiro de meta ali para a equipe do Atlético bater com o Everson. Hora de conferir, já são 23:20 na querida cidade de Fortaleza. Tempo e placar na Copa do Brasil aqui na Verdinha. 41 jogados pelo meu, 4 por jogar e mais os acréscimos, girando o placar da Copa do Norte do Brasil aqui na Virgínia. Tem 2.
1: Atlético
0: 0 pro Galo, 3-2 do agregado pro Vovô. Resultados em andamento, já eu confiro, porque desce com perigo a equipe do Galo, tentou bater Cauã Soares, tira a zaga, volta a bola aí pro Alan Franca, bola medida do Cacierra pra fora, meu Deus do céu, levou perigo, hein, Daniel?
2: A primeira finalização do Atlético no jogo, Cacierra, camisa 9, finalizou de perna direita, a bola foi pra fora, segue 2 pro Ceará, 0 pro Galo.
0: Legal, só para confirmar aqui, ó, o Palmeiras vai vencendo a Jacuipense 4-1, Remo e Bahia 1-1, Remo tá passando, hein? O Remo tá passando, tirando Bahia do técnico, meu querido, Rogério Ceni. Rafael Ramos toca a bola para Enzo engana a marcação, espetacular, carrega a bola pro Vovô, fez o passe pro Júlio, agora o terceiro gol, ainda domina a equipe do Ceará com Júlio, fez a firula, solta a bola, garoto, solta a bola para Rafael Ramos, Ramos domina, Enzo se posiciona para receber, o Rafael Ramos tentou a jogada de ganhar escanteio por ali, acaba saindo a bola. Faltou agora mais um pouquinho ali do Júlio ser mais esperto, né? Pra tentar bater pro gol e ter feito o terceiro gol da equipe do Ceará. Não, hein, André Almeida? Seria bater pro gol, né?
3: Era pra ter finalizado. O Rafael Ramos é muito limitado, né? Me desculpe, mas não tem como. A jogada chega nele e acaba. Simplesmente assim.
0: É verdade. 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Bola vai enfiada. Fernando sobe, tiro de cabeça, a bola vem para Rualano, vai Rualano, toca a bola, rápido ali para a equipe do Ceará com o Matheus Araújo, dominou Matheus Araújo, já marcou o terceiro, bateu, Everson pegou, foi fraquinho, né, Daniel?
2: Foi fraquinho, ele cortou para o centro, finalizou de perna direita, mas ficou fácil para o Everson fazer a defesa, 43, 2-0 para o Ceará.
0: 43 cravados pelo meu, Ceará vencendo 3-0, Rualano tenta ganhar aqui do Natanael, a bola foi colocada em arremesso lateral para a equipe do Ceará fazer a cobrança. Ainda cabe esse terceiro gol, hein?
3: O Atlético, tem alguma coisa muito errada no Atlético, isso é fato, né? Teve um jogador expulso, tudo bem, mas tem algo a mais aí. Não dá para insinuar que está querendo derrubar treinador ou algo do tipo, mas que tem problemas internos, tem. É aquele time que um companheiro não corre pelo outro. O Everson estava discutindo com o Vitor Hugo agora há pouco. Tem muitos problemas o Galo e o Ceará não tem nada a ver com isso. Tem que se aproveitar disso para confirmar a classificação. Está muito perto.
0: É verdade, André. 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Bola bem dominada aqui pelo Cauã Soares, empurra a bola já para receber ali o Alan Franco. Vem bola dominada para a equipe do Galo, tentando sair jogando para o campo de ataque. Bola atrasada ali onde está colocado. Alan Franco recebe aí para Alexander. Alexander vai dominar, empurrou para Alan Franco no meio. Olha o perigo! Gol do Atlético! Gol do Atlético, aquilo que a gente estava falando o tempo todo, né? A bola chega no meio e o Atlético diminui, faz 2-1, no agregado fica 2-2. O Atlético empata o jogo quando não poderia o Ceará deixar isso acontecer, hein, Daniel?
2: Na segunda finalização do Atlético Mineiro na partida, aos 45 minutos do segundo tempo, a defesa do Ceará bobeou, o Atlético chegou ali no setor de ataque.

0: foi tocando a bola e conseguiu estufar o fundo das redes. E com esse gol vai levando a partida Pacini para os pênaltis.
1: Verdade, Pacini faz o gol de empate da equipe do Galo.
0: Ceará tem dois.
2: Atlético.
0: O Atlético tem um.
3: Jota Rômulo.
1: André, aquilo que a gente já cantava, né? Aquilo que a gente não queria que acontecesse. Uma carrada de gols, perdeu o Ceará, aí leva o gol, tá levando o jogo pra pênalti, André.
4: Ceará cansou de perder gol, Jota. Cansou de perder gol. A gente falou sobre isso aqui. Eu falei que até parecia estar amadurecendo o gol, parecia ser questão de tempo, porque eram tantas oportunidades. Cara, o Ceará tava com a classificação na mão. Na mão. Será perder essa classificação hoje é um vexame, Jota. É mais um. É inacreditável. E a bola foi em cima do Bruno Ferreira, convenhamos. Bruno Ferreira, mais uma vez, eu não digo que ele falhou, mas a bola foi em cima dele, ele se abaixou. Não dá, desculpa.
1: Ou seja, uma bola defensável, né, André?
4: Era defensável. Era defensável, exatamente.
0: Mais cinco.
4: Não é frango. Pode não ser falha, mas era defensável.
1: Enzo tentou por ali, arremesso, mais 5, é, Daniel?
0: Isso.
1: Vamos a 50, 47, 3 minutinhos. Rafael Ramos cobra ali, o arremesso que é tirado, Juiz pegou a falta ali da equipe do Ceará no campo de ataque. 47 pelo meio. Meu Deus do céu, será que vai ser na base da emoção mesmo, hein? Cobranças de pênaltis. O Atlético tem um goleiro pegador de pênaltis, né? Everson já passou aqui pelo futebol cearense. Tem muita chance, né, de defender pênalti o Everson. Goleiraço. O Ceará tem Bruno, que não vive um bom momento, Bruno Ferreira. Vai sair jogando ali a equipe do Atlético com Everson. Sem pressa nenhuma, o Atlético vai conquistando um resultado até heróico, né, de empate. Mas pela ineficiência da equipe do Ceará, né, que perdeu muitos gols no jogo. Era para estar 5, sem exagero. Vai para a cobrança Everson, ali da reposição, 48 agora pelo meio, 48 cravados pelo meio, do flex, age no foco da dor e relaxa os músculos. 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
2: Sim.
1: Tem alguma coisa ainda? Tem, meu querido?
2: Sim.
1: Hein, Samuel? Tem, tá legal. Bom, mande lá no WhatsApp para me ver, porque acho que eu me perdi por aqui, viu? Vamos lá, mas a gente conserta. Não se afoga, meu querido. Amarelo pra quem?
0: Alexander, camisa 5 do Galo.
1: Alexander, toma cartão amarelo. Que chateação, Ceará, que chateação. 48:30 agora pelo meu. O que acaba a minha chateação é que se nesse 1 minuto e meio o Ceará buscar o terceiro gol. Fernando vai para a cobrança, traz a bola ali para Luizão. Luizão recolhe, vai tentando passar para o campo de ataque, empurra a bola de novo aqui para Fernando. Ainda o Fernando dominou, faz a ligação ali onde está colocado o Júlio. Júlio gira, faz o passe aí onde está colocado o Rolando. Rolando encostou para Enzo. Enzo Ludovico tentou passar, bate ali na marcação, volta a bola. Aí pro Rafael Ramos, ganha arremesso lateral a equipe alvinegra. 49, entramos na última volta dos ponteiros, né? Tá ainda 2 a 2 aqui, 2 a 2 aqui, 2 a 1 aqui, 2 a 1 lá. 4, tá 3-3 do marcador, no agregado. Bola ficando para a equipe do Ceará. Vem Rafael Ramos, domina, vai tentar o cruzamento, encosta a bola na direita, a bola vai ser passada ele para Rafael Ramos, tira de qualquer maneira Fassini, a bola vai sobrar no miolo da zaga ali para a equipe do Ceará. Tenta pegar ali o Cassierra, cai ao solo, o juiz vai interpretar como falta em favor da equipe do Galo. Legal, valeu meu querido Samuel. Acabou o jogo e passaremos pela agonia dos tiros livres da marca penal, os pênaltis. Dois.
2: Atlético.
1: Um. No agregado 3-3, porque o Atlético ganhou lá de 2-1. Teremos pênalti, mas entramos agora no prorrogação.
2: Pronto.
1: Não é prorrogação não, foi a força do hábito. A força, o uso do cachimbo é que deixa a boca torta, né? Pois é.
4: Tem

0: eu tava tão esperançoso que o Ceará passasse. E teve chance para isso, né, André? Já tem pênalti, mas assim, o Ceará perdeu uma carrada de gols, né, André?
1: Muito.
0: O placar era para ter sido 5 pro Ceará, sem exagero. Né?
1: O Atlético Mineiro deu um chute na direção do gol no jogo inteiro. Fez um gol. Um chute. Nos acréscimos, aos 45 minutos do segundo tempo. É inacreditável, assim, o Ceará pode até passar nos pênaltis, mas eu vou dizer, Jota, é inacreditável a incompetência do Ceará. Porque o jogo esteve nas mãos dele o tempo inteiro. O tempo inteiro. Como lembrou o Campeonato Brasileiro do ano passado, que o Ceará esteve o campeonato inteiro fora da zona de rebaixamento, na reta final, não sustentou, entrou no Z4. Aqui não sustentou o jogo, tomou o gol do empate. Do empate no agregado, que eu digo, né? O 2-1. O Atlético chega para essa decisão de pênaltis mais fortalecido do ponto de vista de confiança. Pô, levou para os pênaltis mesmo jogando o jogo inteiro com a menos. Tem um goleiro que é muito bom pegador de pênalti, que é o Everson. Do outro lado, o Ceará tem o Bruno Ferreira. Com todo respeito ao Bruno Ferreira, que eu acho que mais uma vez toma um gol numa bola defensável. Defensável, não estou dizendo que ele é o único responsável pelo gol, porque o Atlético Mineiro tabelou na defesa do Ceará, com a liberdade inacreditável. Mas o Bruno Ferreira toma um gol numa bola defensável e o Ceará vai para os pênaltis num jogo que estava ganho. A classificação estava nas mãos do Ceará. E o Ceará deixou o Atlético vivo para conseguir levar na reta final para as penalidades. Independente do que aconteça, eu estou falando, é inacreditável o que o Ceará fez para deixar o Atlético vivo no jogo de hoje. Mas vamos para as penalidades.
0: Pois é, vamos para as emoções das cobranças de pênaltis entre Ceará e Atlético. Lembrando, Galo venceu lá na Arena NRV 2-1. Aqui o Ceará tinha tudo para ter dado uma goleada no Galo. Desperdiçou, perdeu gols incríveis. E aí no 2-1, fica no agregado 3-3. Pênaltis para saber quem vai passar de fase na Copa do Brasil. E eu vou te contar, viu? Everson, tomara que hoje aquela pancadinha que ele sofreu ali na cabeça, que não foi muito grande, mas tenha deixado ele um pouquinho zonzo, né? Para ele não pegar a pênalti agora, né? Pega não, Everson. Não pega a pênalti hoje, Everson. E que o Bruno se recupere, né? Das más atuações, dessa falha de hoje aqui no gol do empate. E que pegue pênalti, viu, Bruno? Pegue o pênalti aí para livrar a vaga e classificar o Ceará. Daniel Farias, por aí, já tá aparecendo assim, tipo definição de quem vai bater, Daniel?
2: É, não, ainda não. A definição dos cobradores não, já tinha agora. Tem ali um representante do Ceará, o Éder, e do Atlético Mineiro é o Everson. E eles estão definindo ali em qual dos lados aqui da Arena Castelão serão cobrados os pênaltis.
0: É verdade. Se o Éder ganhar aí essa disputa, vai querer aqui, né, ó. Para o lado da torcida do Ceará, claro, né, para pressionar o Everson, né. E se o Atlético ganhar, óbvio que vai para aquele lado ali que tem, não tem ninguém do lado direito aqui da cabine da Verdinha. Acompanhando por aí, né, Daniel?
2: Exatamente. A gente já confirma qual vai ser dos lados, mas eu acho que vai ser do outro lado, tá certo? O lado que não está a torcida do Ceará.
0: Muito bem. Lá pro lado direito aqui das cabines, deve ser as cobranças de pênaltis. Vamos ver quem sai batendo, e quem é o escolhido para pegar.
1: É o lado que foi também a disputa de pênaltis da final do Campeonato Cearense.
0: O que você quer dizer com isso, rapaz?
1: Não, eu só estou trazendo um fato. Foi desse lado aí também.
0: Verdade, André. Vamos ver quem vai pegar primeiro, quem vai bater. Bruno Ferreira tem a chance aí, né?
2: Jota.
0: De... Pois não.
2: Eu acredito que comece com o Ceará batendo, porque eu acho que, no caso, o Atlético escolheu o que seria o campo, entende?
0: Sim.
2: Então vamos aguardar para confirmar.
0: É verdade. Tem mais uma conferência ali, né? Entre o árbitro, Bruno Ferreira, Everson, um dos assistentes. Vamos ver como será decidido. A trave já foi definida. Lado direito, né? Aqui da cabine de rádio, aqui da Verdinha. Das cabines de rádio, aqui da Arena Castelão. Caminha ali o árbitro.

0: Para colocar a bola na marca da Cal, ali onde é determinada a cobrança de pênaltis. E quem vai bater primeiro é o time do Atlético, né, Daniel Farias? Bruno Ferreira vai pro gol.
1: Exatamente. É o camisa 9, Cassierra na bola.
0: Cassierra!
2: Eu não entendi.
0: Vai fazer a cobrança. Poxa, André.
2: Eu não entendi essa daí, não, viu? Porque o Atlético Mineiro escolheu o lado, claramente, né? Se fosse pro Ceará, seria melhor pro outro lado. E é melhor você começar batendo. Porque você bater depois. Pelo menos eu acho assim. Acho que a maioria das pessoas também. Tanto é que o Daniel Farias diz que o Ceará deveria começar. E eu entendo e eu sigo o raciocínio dele. Mas vamos lá.
0: É verdade. Cassierra. Bruno Ferreira. Pega aí, Bruno. Pega, Bruno. Pega, Bruno. Bruno Ferreira no gol, Cassierra vai para fazer a cobrança. Tô secando daqui, Cassierra correu, bateu, gol do Atlético. Converte o primeiro, Galo. Cassierra marca aí para a equipe do Galo. Quem vai bater pela equipe do Ceará?
1: Alano.
0: Meu Deus, Juan Alano perdeu um gol e assim que entrou. Vamos ver se recupera, hein, Juan Alano. Tem a frieza de bater, mas já perdeu o pênalti, já jogando pela equipe do Ceará, né? O Juan Alano. Tomara que ele converta agora. Everson no gol. Catimba pra Dedéu ali, o Everson. O Alano, camisa 10 da equipe do Ceará. Ajeita a bola, fica próximo a ela. Juiz dá aquela instrução ali para o Everson. Goleiro que catimba pra caramba, hein? O Alano pode fazer o gol do empate ali pra equipe do Ceará. Vai ser autorizado. Toma distância ali o Juan Alano. Everson se mexe bem na risca, na linha do gol. Não pode avançar. Juan Alano, concentrado. Vai ser autorizado ali pela arbitragem. Faz, Juan Alano. Faz, Juan. Alano vai correr para a bola. Bateu. Gol! Gol do Ceará, Juan Alano. Everson ainda acertou o canto, hein, Daniel Farias?
1: É, acertou o canto, mas o Alano cobrou forte. Conseguiu fazer o gol do Ceará na disputa de pênaltis. Um pro Atlético, um pro Ceará.
0: Alexander.
1: Isso, Alexander, camisa 5 na bola.
0: Alexander vai fazer a cobrança segunda ali da equipe do Galo das Alterosas. Canhoto, Alexander. Entrou durante o segundo tempo. Arruma ali a bola para fazer a cobrança, Alexander. Bruno, tem que pegar, Bruno. Pega essa, Bruno. Pega essa, Bruno. Bruno Ferreira ali. Tá parado na linha do gol. Alexander vai para fazer a cobrança. Autorizado, disparou. Defendeu, Bruno! Defendeu, Bruno Ferreira! Se redime, Bruno Ferreira! Defende o pênalti do Alexander, hein, Daniel?
1: Bruno Ferreira consegue fazer uma defesa importantíssima para o Ceará. Na cobrança do Alexander, o goleiro Alvinegro salta, consegue ficar com a bola. E agora o Ceará tem a chance, nos pés de Fernando, de ficar à frente na disputa de pênaltis.
0: Fernando pode botar o Ceará à frente. Fernando, camisa 17. Tem que fazer, Fernando. Tem que fazer, Fernando. Essa torcida Alvinegra não pode sofrer mais. Tava ganhando o jogo. Aí o Atlético empata, vai para as emoções dos pênaltis. Vamos lá, Fernando. Tem que fazer, Fernando. Converte aí, Fernando. Everson tá catimando muito ali o goleiro que já passou pelo Ceará. Fernando, vai para fazer a cobrança. Tem que ser o segundo agora. Tem que passar à frente o Bobô. Tem que dar a vantagem. Autorizado, Fernando. Correu, bateu, defendeu, Everson. Bateu mal demais, Daniel Farias. Bateu péssima aí o Fernando, hein?
1: É, o Everson teve até facilidade para fazer a defesa. O Fernando desperdiça o pênalti. Então agora segue 1-1 na disputa, Jota.
2: Telegrafou. Telegrafou demais. Sinceramente, olha. Tem certas decisões que a gente não entende. O que é que o Fernando vai querer bater no pênalti? Um dos piores jogadores do time do Ceará.
0: É verdade. Outro jogador da equipe do Atlético caminhando por ali para fazer a cobrança. Coelho.
1: Isso.
0: Camisa 28. Coelho vai para fazer a cobrança. Entrou também no segundo tempo. Pega, Bruno. Pega. Vai ser você hoje, é nóis, Bruno. Vai para fazer a cobrança. Coelho. Ali para a equipe do Galo. Vai perder, Coelho. vai pra bola.

0: Aí o homem da equipe do Galo vai ser autorizado. Bruno Ferreira se mexe, bateu Coelho, gol do Atlético. Pênalti bem batido. O Atlético parte da frente, 2-1 para a equipe do Galo, hein, Daniel?
1: É, bola para um lado, goleiro para o outro. O Coelho consegue colocar o Atlético mais uma vez na frente na disputa. Nesse momento, 2-1 para a equipe mineira. E no Ceará vai cobrar o Éder.
0: Éder, capitão da equipe do Ceará, vai para fazer a cobrança. Camisa 33 aí da equipe do Ceará. Se fizer, o Ceará empata. Se perder, meu amigo, fica difícil a coisa para a equipe do Ceará. Tem que fazer, Éder. Capitão da equipe do Ceará, Éder, vai bater. Aí o terceiro pênalti para o Ceará. O Alano converteu para o Ceará, Fernando perdeu, Cacierra. Converteu para a equipe do Galo, o Alexander perdeu e o Coelho fez o gol da equipe do Galo. Vai para a bola, Éder, com o catimbeiro Everson ali no gol. Éder, vai para a bola, autorizado, vai lento para a bola, disparou, goleiro no canto, bola no outro, gol do Ceará. Pênalti bem batido, Éder, tá tudo igual, 2-2, hein, meu querido Daniel Faria.
1: Muito bem cobrado o pênalti do Éder, capitão do Ceará, fez o gol, empatou a disputa, 2-2, do lado do Atlético, Lianco na bola, e a torcida do Ceará chia demais.
0: Lianco, vai pra bola, é butinudo, né, zagueiro brabo, Lianco, tem a chance ali de fazer, ou perder, né? Aí para a equipe do Galo, ele tem a chance de fazer ou perder para beneficiar o Ceará. Lianco do gol, é para defender, Bruno. É o quarto pênalti que vai ser batido ali pela equipe do Galo. Lianco, camisa número 13 aí da equipe do Galo. Toma distância, está ali na linha da grande área. Vai bater e vai perder, Lianco. Tô secando daqui. Lianco, autorizado, partiu para a bola. Gol do Atlético. Bateu bem, hein? Muito boa batida aí do Lianco, hein, Daniel? 3-2.
1: A bola foi no cantinho. Lianco converte a quarta cobrança do Atlético. No caso, três foram convertidas e uma foi defendida pelo Bruno Ferreira. 3-2 para o Galo. E agora, Rafael Ramos na bola.
0: Rafael Ramos vai para a cobrança do Ceará. O português Rafael Ramos.
2: Eu não vou falar nada, tá?
0: Tá legal, André. Contendo-se, André. Legal. Rafael Ramos vai para fazer a cobrança. Vou dar moral para ti, Rafael. Vai fazer o Rafael. E vai empatar em 3-3. Rafael Ramos vai fazer a cobrança para o Ceará. O Everson, ele tem uma santinha ali, né? Que ele vai, se benze. Faz as suas orações. Everson no gol. Rafael Ramos tem a chance de empatar o jogo. Nas cobranças de pênalti, bateu Rafael Ramos, defendeu Everson. O que eu vou dizer, Daniel Farias?
1: É difícil, viu, Jotinha? Rafael Ramos cobrou, Everson saltou, conseguiu fazer a defesa, mantém o Atlético em vantagem nesse momento. 3 pro Galo, 2 pro Ceará. E pelos meus cálculos, se o Galo fizer, acaba. Ah, na verdade, quem vai bater? É, isso mesmo.
0: Se o Galo fizer, ele faz o quarto.
1: Isso. É. E o Ceará só tem 2, chega no máximo a 3.
0: Mas eu,
1: Everson na bola.
0: Everson é pegador e converte pênalti também, né? Everson vai bater contra o goleiro Bruno Ferreira. De goleiro para goleiro. Perde, Everson. Defende, Bruno. Para ir para as alternadas. Everson vai para fazer a cobrança ali para o Galo. Vai ser autorizado pelo árbitro. Bruno Ferreira se mexe. Everson vai pra bola. Autorizado, bateu. Gol do Galo.
3: Atlético.
0: Gol do Galo. O Atlético faz 4-2 nos pênaltis e passa pela equipe do Ceará. Gol do Galo, 4-2. E eu vou te contar. Que vexame, viu, André? Que vexame mesmo. Concordo com você. Que vexame. O Ceará teve tudo pra definir nos 90 minutos, mas foi incompetente na carrada de gols que perdeu e perde a classificação que estava nas mãos dele, André Almeida.
2: Sinceramente, Jota, o que eu vou falar aqui é algo que pode parecer pesado.

0: para alguma gente, para algumas pessoas. Mas o jogo de hoje é para derrubar de quem entrou em campo ao presidente. O jogo de hoje é um retrato de um Ceará incompetente. O Ceará perdeu a classificação mais garantida da sua história, talvez eu diria. Você chegar na condição que teve, jogar o jogo inteiro contra um adversário com um homem a menos, um Atlético Mineiro que parecia que não queria nada com o jogo, um adversário que deu um chute na direção do gol, um chute, um adversário que ainda na cobrança de pênalti perdeu antes do Ceará. O Ceará teve tudo para garantir a classificação e não se classificou. Esse jogo de hoje, ele é mais um capítulo de um Ceará que não cansa de frustrar o seu torcedor. Isso acontece dentro e acontece fora de campo. A instituição Ceará Sporting Clube, a instituição centenária, vive um dos seus momentos mais tristes. E eu não falo só pela eliminação de hoje, mas por tudo que o clube tem passado. As pessoas que fazem o Ceará têm a obrigação de fazer mais do que uma reflexão profunda, mas de tomar vergonha na cara, de mudar e de pedir para sair se não tem condições de gerir o clube, de comandar o clube. Quem montou esse elenco precisa ser responsabilizado. Quem foram que perderam os pênaltis do Ceará? Fernando e Rafael Ramos, dois laterais péssimos. Todos os dias, quem acompanha o Jogar a Segundo Tempo, quem acompanha os nossos programas, sabe que eu bato nessa tecla todos os dias. O Ceará não tem lateral. Rafael Ramos estar no Ceará hoje, pelo terceiro ano seguido, é uma falta de respeito com o torcedor. Aí você chega num dos pênaltis, num dos momentos mais importantes do ano, quem é que vai bater o pênalti? Rafael Ramos. E a gente até brincou antes da cobrança, eu disse, não vou falar nada. Vamos ouvir o que é que o Éder vai tentar explicar, porque não tem explicação para o vexame que o Ceará deu. Mas vamos ouvir o que é que o Ceará, o capitão do Ceará, vai dizer sobre essa partida de hoje. Éder, camisa 33, falando sobre a eliminação do Ceará.
1: Vai, Daniel.
2: Bom,
3: vamos ouvir.
2: Difícil, porque acho que o jogo que fizemos durante os 100 minutos foi extremamente competitivo, extremamente ligado. E dos 100 minutos até os 102 foi o momento em que a gente deu bobeira, em que a gente vacilou um minuto. E diante de uma equipe desse nível, é o que eles precisam, é apenas uma bola. Então, assim, levar de lição esse, o empenho, a dedicação, a forma como nos impusemos, diante, mesmo com um a mais. Nós já tivemos um jogo passado um a mais e não tivemos o mesmo volume que tivemos hoje. Então, assim, tentar levar de positivo isso, porque é o que a gente tem que fazer o restante da temporada. Só nos resta agora o Brasileiro da Série B e a gente tem que ser coeso como fomos durante esses 100 minutos e não falhar como falhamos nos últimos dois, porque pode nos custar o principal objetivo da temporada.
3: Tá aí, o Éder lamentando esse resultado, dizendo que vai ter que corrigir alguns problemas para os próximos jogos, ter a consistência que o time teve, mas não falhar como nessa reta final. E do lado do Atlético, quem vai falar é o goleiro Everson, que foi um dos heróis aqui na Arena Castelão, muito criticado pelos torcedores do Ceará, mas ao final das disputas de pênaltis, muito festejado pelo torcedor mineiro. Então vamos ouvir aí o goleirão atleticano falando sobre esse resultado. Vai falar aí com a gente agora, a gente vai pegar uma caroninha e vamos ouvir ele falando.
4: Um derrubo de emoções. Tivemos uma vantagem em casa, com 4 minutos perdemos a vantagem, perdemos um jogador. Jogar aqui é muito difícil, o estado do gramado infelizmente acaba não ajudando, isso é de anos, né? E com a menos ficou mais difícil ainda, tomamos o segundo gol e no segundo tempo a gente conseguiu se fechar mais. A única oportunidade que a gente teve, o Pacino foi feliz, nos colocou mais uma vez na disputa. E mais uma vez pude ser muito feliz, ajudar a equipe com duas defesas, um pênalti convertido, num estado que eu também fui muito feliz enquanto fui atleta profissional aqui pela ex-equipe, que era o Ceará.
3: Aí o Everson falando sobre...

0: Esse clima misto, né? Jogando aqui contra seu ex-time, num estádio onde ele fez grandes partidas, mas dessa vez foi contra o Ceará. E já tinha, antes de devolver a bola para vocês, só passar aqui os próximos passos do Ceará, que agora tem um jogo importante também pela Série B, no domingo às 18h30, aqui nessa mesma Arena Castelão, enfrenta o Fortaleza em mais uma rodada, a nona da Série B do Campeonato Brasileiro. O Ceará que vive um momento delicado na temporada, apesar de ter vencido hoje, mas na Série B não vence há 4 jogos e está na parte de baixo da tabela, precisa se recuperar e agora vai enfrentar o Fortaleza, o seu maior rival.
1: Opa, esqueci até de ligar aqui o microfone. Rapaz, é de lascar mesmo, viu? Pro torcedor do Ceará. Veio, tava vencendo o jogo. Últimos minutos ali, né? Para acabar o jogo, o Ceará faz um papelão desse com a sua torcida. É incrível. Leva para pênaltis. E eu concordo com o André Almeida. Não tinha outros jogadores para bater, não. O João Gabriel tava ali para bater. Talvez não fizesse tanta feio como fez o Rafael Ramos e Fernando, que telegrafaram para o Everson, que é um grande goleiro, no tiro mérito do Everson, mas olha, se ele pega pênalti difícil, imagine esses fáceis aí. Ah, meu Deus do céu, fica realmente esse constrangimento, né, para a torcida alvinegra, para o torcedor alvinegro que está chateado com essa campanha da equipe do Ceará na Série B, 14º colocado. Sei que ainda tem muita água a rolar por baixo da ponte, mas também muita coisa tem que ser mudada, né? Como você já pontuou, a senhora tem que mudar. E infelizmente a janela só vai abrir agora em julho. Nós estamos ainda na metade de maio, tem mais de quase 2 meses aí para a jornada, ou melhor, para a janela ser aberta e contratar. Mas tem que contratar jogadores que honrem essa camisa, né? Porque torcedor não aguenta mais de tanto sofrimento. É queda para a Série B quando não podia cair. 37ª rodada, 37, vai para a 38ª rodada do Ceará. Em 37 já entrou na zona, aí cai para a zona do rebaixamento. Aí o presidente diz que agora está difícil a situação. Tá. Mas aí, se tivesse feito um esforço para permanecer na primeira divisão, com mais uns 3, 4 jogadores, talvez não tivesse caído, ou não teria caído. Mas aí cai, vem para a Série B e agora reclama que não tem dinheiro. Ah, meu amigo, mas se tivesse ficado na Série A, obviamente que não estaria passando essa agonia e nem fazendo a sua torcida sofrer. André Almeida, para você concluir, André.
2: Olha, Jota, é muito difícil a gente falar sobre determinadas questões. Tem muitos aspectos para pontuar, tá? Primeiro, o Ceará criou muitas chances para matar o jogo. O primeiro tempo do Ceará foi bom. O segundo tempo do Ceará foi para fazer 3, 4, até 5 a 0. Poderia ter feito, teve bola na trave, teve defesa do Everson, teve chance perdida cara a cara. O time criou oportunidades e mais uma vez peca na incompetência de não conseguir converter as chances em gol. Incompetência. Mas isso não acontece por acaso. Aí o Atlético Mineiro não chutou uma bola no gol o jogo inteiro. A primeira finalização do Atlético, primeira finalização, foi aos 40 minutos do segundo tempo, para fora. Finalização sem ser aquela bloqueada. Finalização que ou vai no gol ou vai para fora. Aos 40 do segundo tempo foi que o Atlético conseguiu dar uma finalização. O Atlético teve no jogo inteiro um chute no gol, que foi justamente o gol. Lance do gol, uma falha defensiva, a defesa do Ceará fica olhando, os jogadores do Ceará entram com uma facilidade absurda, e o Bruno Ferreira toma um gol numa bola defensável. Aí vai para os pênaltis, e eu já chamei a atenção, o Atlético chega melhor nos pênaltis. Do ponto de vista de confiança, do ponto de vista anímico, é óbvio que ele chega melhor. Isso é evidente. E o Ceará perde 2 penalidades, colocando quem para bater? Fernando, lateral esquerdo, e Rafael Ramos, lateral direito. 2 jogadores extremamente criticados. dois dos piores jogadores do elenco.

do Ceará. Eu falo isso e não é implicância, não é perseguição, não é falando do lado pessoal dos atletas. Eu nem conheço o Fernando. O Rafael Ramos pode ser ótimo para a mãe dele, para a família dele, para a esposa dele, mas como jogador de futebol, eles não têm condições de estar vestindo a camisa do Ceará. E isso precisa ser dito. Essa tecla precisa ser batida, porque parece que quem faz o clube não entende isso, não assimila. Está aí o preço de manter o Rafael Ramos no elenco. No ano passado falhou no jogo contra o Palmeiras, nesse mesmo Castelão. Primeiro gol é na conta dele, sem falar outros vários jogos que ele comprometeu. E hoje tem uma eliminação com um prejuízo gigantesco também na conta dele. E eu falei no intervalo: se for para tirar o Alex Silva, coloca um homem de meio de campo e traz o Júlio César para a direita. É melhor do que colocar o Rafael Ramos. O Moza também foi teimoso. Colocou o Rafael Ramos e ainda coloca o cara para bater pênalti. Sinceramente, não tem como entender. Não tem como entender. Aí, meu amigo, é você plantar feijão e querer colher batatas. Não tem condição. Se você planta feijão, você vai colher feijão. Não tem como você plantar uma coisa e colher outra. Aí coloca o Fernando também para bater. Minha nossa senhora. Aí, o horário até permite, Jotinha, mas eu não vou falar nada que não devo aqui, porque, enfim. Mas o Fernando fez uma partida também ruim, discreta ali. Outros jogadores se destacaram. Teve gente que entrou no segundo tempo, jogou menos do que ele e apareceu mais no jogo do que ele. É inacreditável o que acontece no Ceará. O Ceará perdeu uma das classificações mais garantidas da história, minha gente. O jogo estava na mão até os 46 do segundo tempo, jogando a partida inteira com um a mais, fazendo 2-0 no primeiro tempo. Não dá para normalizar o que o Ceará tem feito nesse 2026, gente. É inacreditável, é de incomodar quem acompanha, a gente que acompanha o clube, que faz a cobertura do Ceará, como faz do Fortaleza, se incomoda. Avalie o torcedor que paga o sócio torcedor, que paga ingresso. Aí como é que você não quer que o torcedor se distancie do clube? Eu já vi vários relatos de torcedores que falam: André, eu parei de acompanhar, eu tenho diminuído o acompanhamento do Ceará, porque não está me fazendo bem. O Ceará tem feito mal aos seus torcedores. Você tem noção do que é isso? Eu não falo só pelos resultados ruins, eu falo pela indiferença que os jogadores mostram, pela gestão do clube, que mostra uma indiferença com o seu torcedor. Já passou da hora, sabe, de elevar o tom das cobranças. E aqui eu não falo, não entendam o que eu estou falando, de protesto violento, de algo do tipo, jamais, jamais. Eu falo de realmente ter um senso crítico, de apontar os pontos que devem ser melhorados. Não é possível. O Ceará é um clube que acumula vexame atrás de vexame, que frustra o seu torcedor de maneiras consecutiva. Isso é inacreditável. O Ceará tem um prejuízo gigantesco do ponto de vista esportivo, porque não avança na Copa do Brasil, do ponto de vista financeiro, porque deixa de embolsar mais 3 milhões de reais para um clube que está com uma dívida absurda, altíssima. O momento poderia ser outro também. Eram 7 jogos com apenas uma vitória. Aí a beleza, ganhou o jogo, que não valeu de nada. Não valeu de nada ter vencido o jogo ontem. É uma vitória que não deveria nem contar para a estatística. E vai para um clássico rei ainda mais pressionado. Domingo tem o Fortaleza. O Ceará vai pressionadíssimo. Ah, tem tabu em jogo e tudo mais. Mas o momento é muito mais positivo do Fortaleza, que entra em campo amanhã pela Copa do Brasil para enfrentar o CRB, jogando pelo empate para garantir a classificação. Mas independente de classificar ou não, o Fortaleza amanhã
O Ceará chega.

0: num pior momento. E isso é fato. Então, para finalizar aqui, Jota, essa eliminação, ela deve refletir em mudanças no Ceará profundas. Eu sei que é difícil que isso aconteça, mas deveria refletir em mudanças profundas em quem faz o clube, em quem está lá no dia a dia, em quem comanda esse Ceará, dentro e fora de campo, em quem entra em campo também para vestir a camisa. Tem jogador aí que não deveria estar vestindo a camisa do Ceará, mas tem gente que deixa, tem gente que acha bonito. Enquanto isso, meu amigo, é decepção atrás de decepção. Se o Ceará não mudar, eu tenho muito receio de como é que 2026 pode terminar.
1: Valeu, valeu André Almeida, valeu Daniel Rocha, o Daniel Faria, tô falando só o Daniel Rocha, acho que ele tá por ali, viu? Abraço, Daniel Rocha, sempre acompanha a gente, o DR, né? Valeu, Daniel Farias, valeu a técnica aqui do Mossoró, o nosso Samuel Macedo, valeu também a você, né, torcedor, que reconheça aí que você deu uma audiência fabulosa a gente e que o que a gente vai dizer aqui não vai acalentá-los, né? Sofrimento realmente, e olha, vou te contar, é muito sofrimento, e eu faço minhas palavras do André. Torço muito para que não aconteça, mas do jeito que vai, meu amigo, o Ceará é sério candidato a pisar numa Série C, viu? Do jeito que for. Se não houver mudanças na Série B, que é o principal foco, são 8 rodadas só, tem muitas rodadas ainda pela frente, mas se for com esse time que está aí, jogando essa bola que está jogando, ou seja, nada, Ceará, meu amigo, não chega a lugar nenhum, não. Grande abraço a todos, vem aí a sequência da nossa programação e amanhã, lembrando, tem Copa do Brasil, tem o CRB enfrentando Fortaleza, Breno Rebouças, Wilton Bezerra e a Fernanda Alves. Grande abraço a todos, beijão, e eu volto no Jogada Terceiro Tempo ao lado do Vlad Martins à noite, a partir das 8 da noite. Tchau, tchau.

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0: Rádio Verdinha FM 92.5, bom dia. Mais de 30 cidades do Ceará têm potencial de consumo bilionário em 2026. O estado pode movimentar até 236 milhões de reais, com destaque para habitação e alimentação. Maiara Mourão.
1: Os dados são da nova edição do IPC Maps. Desse total, 208 bilhões vêm do ambiente urbano e 28 bilhões do rural. O montante absoluto significa retração de 2% sobre o indicador do ano passado. O indicador combina variáveis socioeconômicas como renda das famílias, massa salarial, população, nível de emprego formal, arrecadação de impostos e dados do varejo local. O resultado é uma estimativa de quanto aquela população tem disponível para gastar em bens e serviços. Nesse cenário, 34 cidades cearenses ultrapassaram a marca de 1 bilhão em potencial de consumo em 2026. Fortaleza soma 91,5 bilhões de potencial, volume 9 vezes superior ao do segundo colocado, Caucaia, com 10,3 bilhões. Juazeiro do Norte desponta como o principal polo consumidor do interior, na terceira posição estadual, com 8,4 bilhões de reais. Algumas cidades do ranking se destacaram ao ganhar posições na lista. É o caso de Horizonte, que saltou 5 colocações, e Itaitinga, que subiu 4. Ambas ganharam relevância econômica com novos empreendimentos de grande porte. No caso de Horizonte, desponta o polo automotivo, onde são produzidos carros elétricos. Em Itaitinga, o avanço se dá, sobretudo, com base na expansão do hub logístico de e-commerce e de indústrias. Por segmento econômico, a habitação lidera o ranking no Ceará, com 44,7 bilhões projetados. Em seguida, aparecem alimentação no domicílio, 25 bilhões, e veículo próprio, com 22 bilhões. Com informações de Vitor Ximenes, Maiara Mourão para a Verdinha FM 92.5.
0: A empresa de saneamento AEGE, que controla a Ambiental Ceará, registrou queda de 5 bilhões de reais no patrimônio líquido. A mudança levantou dúvidas sobre os possíveis impactos do serviço de saneamento prestado no estado. Atualmente, a Ambiental Ceará é responsável pelo esgotamento sanitário em 24 municípios cearenses, via parceria público-privada com a CAGESE. A repórter Letícia do Vale tem mais detalhes.
2: A baixa contábil de 5 bilhões da AEGEA foi comunicada após a empresa reapresentar os dados de 2024 no início de abril deste ano, após uma sequência de atrasos. Com a revisão, o patrimônio líquido da empresa encolheu quase 45%, passando de 11,4 bilhões para 6,3 bilhões. O lucro líquido também caiu, de 2,3 bilhões para 1,8 bilhão. Segundo a AEGEA, os ajustes realizados não afetam o caixa nem a liquidez da companhia. A empresa também reforçou que a unidade no Ceará segue atuando normalmente. Apesar disso, especialistas avaliam que a revisão dos números pode afetar a credibilidade da empresa no mercado financeiro. A preocupação é que a dificuldade para captar recursos comprometa investimentos de longo prazo em infraestrutura de saneamento. Nesse cenário, também é levantado o risco de atrasos e precarização nos serviços da Ambiental Ceará. A CAGESE informou que a parceria público-privada possui mecanismos de fiscalização, controle de metas e acompanhamento de investimentos. Segundo a companhia, caso haja qualquer situação que comprometa a execução do contrato, medidas administrativas podem ser adotadas. Letícia do Vale para Verdinha FM 92.5.
0: Estão disponíveis vagas para um cargo no novo centro de distribuição da Shopee. Renato Bezerra.
3: Olá pessoal, a Shopee está com mais de 90 vagas de emprego abertas no novo centro de distribuição da empresa, que fica em Itaitinga, região metropolitana de Fortaleza, e que teve suas operações iniciadas neste mês de maio. O cargo ofertado é o de auxiliar de logística, que tem como requisitos o ensino fundamental completo, conhecimento em Microsoft Office e morar perto da região. Os interessados devem se inscrever pela plataforma de vagas da Shopee, onde é possível obter mais informações sobre o cargo e as atividades exercidas. O link de inscrição está disponível no nosso site do Diário do Nordeste, clicando na editoria Papo Carreira. Renato Bezerra para a Rádio Verdinha FM 92.5.
0: Mais notícias a qualquer momento. Rodrigo Miranda para a Verdinha FM 92.5.

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0: essas características são progressivas, acontecem lentamente. E a gente consegue, às vezes, conversando com o paciente, ter uma noção de onde aquela lesão está abrigada.
1: Doutor Saulo, hoje a medicina, a ciência, enfim, ela já consegue dizer para vocês, profissionais, quais são as possíveis causas para o surgimento desses tumores, ou é realmente algo que ainda muita pesquisa, muitos trabalhos ainda de investigação para se entender?
0: A gente já consegue entender a origem dessas lesões e principalmente separar em dois grandes grupos, né? Mais ou menos 30, 40% das lesões são as chamadas lesões secundárias, ou seja, são tumores que começaram em outra parte do corpo e, como o cérebro recebe uma quantidade de sangue que é proporcionalmente muito grande, a gente acaba fazendo com que essas células sejam enviadas via corrente sanguínea para o cérebro e aí dando origem aos chamados implantes secundários. Em outras palavras, são metástases que ocorrem no cérebro. Então, o cérebro recebe metástases de uma forma muito desproporcional em relação ao restante do corpo, justamente por receber mais sangue, né? Uma outra parte que está relacionada aí aos 60, 70% restantes são as chamadas lesões primárias do sistema nervoso central, onde a gente tem lesões que são mais benignas, tem lesões que são mais malignas, mas elas têm quase invariavelmente uma origem genética. Então, consigo te dizer que o principal determinante para a maior parte das lesões onde a gente conseguiu mapear esse perfil de risco são lesões que têm origem genética.
1: Hoje, em média, doutor Saulo, qual o tempo que costuma se ter para se tratar, entre começar o diagnóstico até chegar um tratamento desse tipo de paciente que apresenta eventualmente um tumor cerebral?
0: Quando a gente consegue identificar uma lesão desse tipo, a resposta não demora tanto, né? Uma boa parte dos pacientes, inclusive, entra nas emergências hospitalares, dos hospitais terciários, via unidades de AVC, via portas de emergência mesmo. Hoje em dia, no estado do Ceará, a gente tem a felicidade de ter unidades de AVC espalhadas pelo estado, né? Juazeiro do Norte, Quixeramobim, tem aqui em Fortaleza, tem em Sobral e ainda tem o Hospital Regional do Vale do Jaguaribe, Limoeiro do Norte, que são emergências de porta aberta para o serviço público, onde esses pacientes conseguem ser absorvidos via emergência, né? Mas aqueles onde se descobre aleatoriamente um tumor cerebral, mesmo assim o tratamento não costuma tardar. E aí eu vou fazer aqui um adendo. Infelizmente, há lesões que são benignas e têm crescimento lento, e por conta da sobrecarga do sistema, essas acabam demorando um pouco mais para ser tratadas. Isso acontece às vezes mesmo no serviço privado, nos convênios mais de melhor nível. Mas também porque são lesões que não têm essa emergência, né? essa necessidade de tratamento imediato. Mas consigo te dizer que no estado do Ceará, a atenção aos tumores cerebrais, em particular, costuma ser muito boa.
1: Daí, inclusive, né, doutor Saulo, a importância de vocês estarem trazendo aí a campanha do Maio Cinza, né? Porque quanto mais cedo se chega a esse diagnóstico, mais rápido se inicia esse tratamento e, eventualmente, também a possibilidade dessa pessoa ter um tratamento com sucesso, né, é maior.
0: Com certeza. Tirando casos muito específicos, onde a lesão tem um padrão de agressividade muito fora do comum, eu te digo que a gente consegue devolver, na maior parte dos casos, o paciente de volta para a família, de volta para a sua vida normal. Claro que maus resultados acontecem, né? Continua sendo uma condição grave, mas a gente continua firme nesse propósito de devolver o paciente para a vida normal, vida ativa, vida junto da sua família.
1: É isso, minha gente. Um recado importante que a gente traz aqui na nossa programação. Agradeço aqui a participação. Dr. Saulo Teixeira, neurocirurgião, conversou aqui conosco, falou a respeito, então, do Maio Cinza, né? Que é essa campanha dedicada aí à conscientização, prevenção e diagnóstico precoce de tumores cerebrais. E aí, reforço aqui o recado que o Dr. Saulo nos contou aqui ao longo da nossa conversa. Eventualmente, você observa algum tipo de sintoma, como esse que ele citou agora há pouquinho, não menospreze, tá? Procure assistência médica, procure ajuda médica para que você, numa necessidade, numa situação como essa, possa dar início a um tratamento mais rápido possível e, eventualmente, também aumente aí as suas chances de sucesso nesse tratamento. Dr. Saulo, muito obrigado mais uma vez pela sua participação aqui conosco.
0: Eu que agradeço. Obrigado à equipe toda e a você, sabe?
1: Até uma próxima oportunidade.
0: Até mais.
1: Agora, 4 horas e 35 minutos. Vamos seguindo aqui com mais informação para você.
2: Seu direito.
1: Minha gente, vamos voltar a falar agora sobre os problemas envolvendo os produtos da marca IP. Após a Agência Nacional de Vigilância Sanitária, Anvisa, confirmar que a bactéria Pseudomonas aeruginosa, ela foi identificada em mais de 100 lotes aí de produtos da marca IP. A marca, então, decidiu que...

0: os produtos que não estão em conformidade vão ficar em quarentena e, no caso de serem confirmadas as presenças desse tipo de bactéria, eles serão devidamente destruídos. Essa é a resposta, né, que a marca forneceu à Anvisa depois aí que a agência confirmou a identificação da bactéria em lotes de produtos da marca. Até então, a presença da bactéria havia sido informada pela própria fabricante, que detectou o micro-organismo em lotes de lava-roupas em novembro do ano passado. Todo esse caso envolvendo aí a marca IP tem causado preocupações também nos consumidores sobre o que fazer diante dos problemas aí apresentados por esses produtos. Para trazer orientações para você, consumidor, estamos recebendo a partir de agora Enelândia Rabelo, presidente do Procon Fortaleza. Enelândia, boa tarde, seja bem-vinda, tudo bem?
1: Boa tarde também a todos os nossos consumidores que estão nos acompanhando mais uma vez aqui na Hora da Verdinha.
0: Enelândia, traz para a gente então as informações e orientações aqui para os consumidores que eventualmente compraram esses produtos aí da marca IP, e tem muita gente com dúvida sobre o que se faz, né? O que se deve fazer com eles. Então, inicialmente, qual é a orientação que você pode dar aqui para esse consumidor que está nos acompanhando agora?
1: Só para explicar um pouquinho, sabe, também o que aconteceu, né? A gente sabe que esse trabalho inicial foi feito pela própria vigilância do Estado e do município, e aí durante uma inspeção sanitária foram constatadas aí diversas irregularidades na empresa, né, que fabrica os produtos da marca IP, e aí foi também constatado que em novembro do ano passado, né, final de 2025, tinha sido encontrado essa bactéria nos produtos, tanto em detergentes, como em lava-roupas, como também desinfetantes. E aí a própria empresa, inclusive, nessa época, né, fez o cuidado necessário para evitar esse tipo de venda desse tipo de produto. E aí, quando chegou agora essa fiscalização da Vigilância Sanitária, identificou diversas irregularidades, né, mais de 70 itens irregulares durante a inspeção sanitária, inclusive itens críticos durante a etapa de produção, incluindo problemas de sistema de controle de qualidade e garantia sanitária. E por conta disso, a própria Anvisa interditou, né, a venda desses produtos, a fabricação, perdão, desses produtos. E aí é bom a gente reforçar ao consumidor que são os produtos dessa marca terminados com os lotes final 1. Quando você procurar o lote desse produto, é importante ressaltar que é o lote final 1. E aí, claro, o consumidor que estiver utilizando esse produto ou estiver na sua casa, evite a utilização desse produto, até porque a Anvisa está fazendo novas análises para poder saber se a utilização desse lote terminado com a numeração 1 pode ser restabelecida ou não. Então, Salva, a primeira recomendação é, se você tiver em casa algum produto, né, dessa listagem da Anvisa que tem o lote final 1, é importante guardar. São detergentes, lava-louças e também desinfetantes.
0: Os consumidores, Enelândia, que eventualmente já tiveram contato, né, com esse produto dentro desse lote, informado pela empresa, e perceberam algum tipo de contaminação, né? Quais seriam então esses sinais e o que eles devem fazer diante também já dessa situação aí de contaminação?
1: Pronto, a gente sabe que essa bactéria, apesar de ser uma bactéria muito resistente, sabe, ela afeta principalmente pessoas com imunidade baixa, né? Então, pessoas que têm câncer, pessoas imunodeprimidas, além disso, pessoas diabéticas, enfim. Então, se a pessoa observar um cheiro forte ou azedo no produto, ou uma mudança de cor naquela substância, espuma incomum, irritação no contato também com o produto, é importante procurar também, se tiver algum sintoma de saúde, procurar também assistência médica. E aí os sintomas vai desde a irritação da pele, ou alergias, ou problemas de saúde que utilizam, que pode acontecer após a utilização desses itens. E aí, claro, inicialmente procurar assistência médica para poder, né, fazer o tratamento específico ideal para aquela situação, registrar a ocorrência junto à Anvisa, informar a empresa e, claro, também pode ser denunciado aqui no PROCON, sabe? Então, é importante que o consumidor também comunique todas as autoridades competentes para poder tomar as medidas cabíveis nessa situação.
0: Enelândia, para quem comprou, então, esse produto, o que deve fazer para devolver, né? Identificou lá o lote, conforme a orientação aí da própria marca, o que ele deve fazer em relação a esse produto e como é que ele devolve ao próprio supermercado?

0: Quem que fica responsável também por devolver o valor, né, que o consumidor gastou para comprar o produto?
1: A gente sabe que pelo Código de Defesa do Consumidor, Sávio, o consumidor tem direito sim à troca do produto que apresentar defeito, né, que é o que está acontecendo nessa situação. Então, possíveis falhas, né, de fabricação que podem trazer, inclusive, riscos à saúde desse consumidor, ele tem sim o direito da troca desse produto, o ressarcimento da quantia que foi paga desse produto por apresentar esse defeito. E aí é importante que o consumidor também, inicialmente, entre em contato com o SAC, né, que é o Serviço de Atendimento ao Consumidor da própria empresa, ou então mesmo procurar o local, o estabelecimento que ele fez aquela compra. Claro que nessa situação o consumidor tem sim o direito de ressarcimento ou troca do produto por outro da sua escolha, justamente, né, dentro daquela quantia que foi paga, justamente por essa questão de defeito. Então isso é sim o direito do consumidor e ele pode fazer, procurar resolver essa situação dessa maneira.
0: As reclamações podem ser feitas, então, junto à própria empresa, mas também pode-se acionar o PROCON nesse caso, Nelândia? E como é que os nossos ouvintes, telespectadores, podem fazer isso?
1: Pode sim, Sávio. Inclusive, recebemos denúncias, né, através do telefone 151, que funciona de segunda a sexta-feira, de 8 horas da manhã até 17 horas. A Anvisa está liberada, eles estão fazendo toda essa análise, né? Apesar de não estar suspensa a fabricação, mas eles estão recomendando a não utilizar o produto até definição final dessa situação. Mas, claro, o consumidor que identificar detergentes, desinfetantes ou lava-roupas com o lote final com a numeração 1, pode sim denunciar os nossos canais através desse telefone 151. E, claro, é importante dizer com detalhes qual é o local que está comercializando esse produto, né? Apesar que não é indicado comprar, e a gente toma aqui as medidas cabíveis. Apesar de estar liberado pela Anvisa por enquanto, mas a recomendação é de não utilizar.
0: Então tá aí, minha gente, as informações. Agradecer aqui a participação da Nelândia Rabelo, presidente do PROCON Fortaleza. Nelândia, obrigado, tá, pelas orientações, pela sua participação aqui conosco.
1: Obrigado também, Sávio, um grande abraço, boa tarde e boa tarde a todos os consumidores.
0: Até uma próxima, então. 4:43, vou para mais um intervalo, daqui a pouquinho a gente volta falando sobre trânsito, tá? Uma campanha nesse mês de maio tá alertando aí sobre necessidade de aumentar a segurança, né? Educação, né? Cautela no trânsito, sempre é importante. A gente fala sobre isso daqui a pouquinho aqui no Hora da Verdinha.

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0: Sávio Manfredini.
1: Verdinha FM, agora 4 horas e 46 minutos. Estamos de volta aqui com o Hora da Verdinha. E o assunto, minha gente, agora é trânsito aqui na programação.
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1: Minha gente, viralizou aí nas redes sociais nos últimos dias imagens de um carro com a parte dianteira completamente destruída, danificada, e também uma moto igualmente destruída, estendida aí sobre o capô do veículo. O acidente, a qual a gente está relatando aqui para você, aconteceu lá na Parangaba, mas, na verdade, ele não existiu. Foi um acidente fictício, mas sem dúvida chamou a atenção de muita gente que passou por essa região aí nos últimos dias e que passa por lá, né, nos últimos também, nas últimas horas. E a ideia, minha gente, é chamar a atenção dos condutores justamente sobre o perigo de um acidente de trânsito. Exibir as consequências das colisões em regiões estratégicas da cidade foi uma das formas encontradas pela AMC, Autarquia Municipal de Trânsito e Cidadania de Fortaleza, neste mês de maio, dentro da campanha Maio Amarelo, para alertar motoristas e motociclistas sobre os riscos de lesões e mortes no trânsito. E é sobre isso que a gente está recebendo aqui no nosso estúdio a Vanessa Ellen Matos, que é educadora de trânsito da AMC. Vanessa, boa tarde, seja bem-vinda, tudo bem?
2: Boa tarde, tudo bem.
1: Vanessa, como é que foi idealizada, né, essa campanha para os condutores aqui da nossa cidade? E especialmente com esse objetivo, né, que é chamar a atenção das pessoas, primeiramente sobre essa violência no trânsito, infelizmente é muito presente, e também sobre os riscos das lesões e mortes, que muitas vezes os acidentes de trânsito acabam resultando. Como é que foi pensada e idealizada essa campanha de vocês?
2: Então, nós estamos no mês de maio, é um mês de conscientização à questão de segurança viária. É um evento, na verdade, que não é só de Fortaleza, é um evento internacional, pelo número de mortes, vidas que a gente vem perdendo no trânsito quase que diariamente. Então, é uma ideia, como você disse, para chamar a atenção da população sobre os riscos. A Organização Mundial de Saúde elencou 5 principais fatores, de risco, que é o não uso do capacete, não uso do cinto de segurança, o álcool e direção, a velocidade e o uso do celular, de forma irregular. Inclusive, muitos que a gente observa são passageiros de moto, que ficam soltos na moto utilizando o celular e não prestando atenção no percurso. Nós tivemos dados do último ano, a redução de 7% do número de mortes no trânsito. Isso para nós é um dado importante. Sim. Apesar de que o que a gente busca mesmo é o número zero, Mas hoje a gente ainda tem 58% do número de vítimas fatais, são os motociclistas. Então, todas as ações que a gente busca, como essa, por exemplo, as nossas ações de educação, de fiscalização, a própria engenharia, são para tentar fazer com que esse número seja zero.
1: E nesse caso, a gente observou muito pela reação das pessoas, pela forma com que viralizou os comentários aí nas redes sociais, é o fato de que você tem uma ideia das consequências que um acidente dessa natureza pode resultar. Você imagina se isso fosse real, a situação, por exemplo, desse motociclista, do condutor desse carro, para o nosso ouvinte ter uma ideia, dificilmente você não deve ter recebido essa imagem aí no seu celular, nos seus grupos de rede social, que é uma moto em cima do capô de um carro, sendo que a parte dianteira da moto está sob onde fica ali o passageiro e o motorista. Então, você imagina se isso tivesse acontecido de verdade, Que consequências, que tipo de lesão a pessoa que passa por uma situação dessa não teria sofrido, diante de um acidente dessa natureza. Então, é uma campanha que de fato choca as pessoas, mas que infelizmente acontece demais, Quase todo dia a gente infelizmente traz aqui informação sobre colisões e muitas vezes dela fatais, Como a gente teve aí justamente essa sinalização que a gente acompanhou nessa campanha aqui da AMC.

0: Você mencionou, Vanessa, sobre alguns pontos principais que acabam sendo aí os mais relevantes em relação a causas de acidente. Hoje, infelizmente, os motociclistas ainda são o ponto de maior atenção no trânsito aqui da cidade em relação a vítimas e também envolvimento aí nos acidentes?
1: Isso, são os pontos de maior atenção, né? A gente é um público que a gente tenta levar, inclusive para a AMC, nós temos um curso gratuito, são 4 horas de curso para esse público, é aula teórica, né? A parte de legislação, direção defensiva, temos a parte prática também, recebemos principalmente o grupo de motociclistas por aplicativo, mas ele é aberto para o público em geral que utiliza a motocicleta, para tentar alcançar de alguma forma a consciência mesmo, né? Muitas vezes a gente infelizmente percebe que eles sabem a parte da legislação, é preciso utilizar o capacete, mas o capacete bem afivelado, né? Aqui na a cinta jugular próxima aqui à pele, não utilizar esse capacete no braço, não utilizar esse capacete na mochila, mas colocar no assento suplementar, que é do passageiro, com a redinha. Então, é uma linguagem que é para buscar alcançar esse público, para, de fato, a gente perceber algum tipo de mudança, né, real. Esse cenário, ele não vai estar presente, não é só na Parangaba, né? A gente já vinha conversando também em frente à MC, que é na Desembargador Gonzaga, ali no bairro da Cidade dos Funcionários, e também na Praça Portugal. Inclusive, durante todo o restante do mês, pela manhã, a gente também vai estar lá presente conversando com motociclistas, com o pessoal dos veículos grandes também, para tentar alcançar o máximo de público possível nesse mês, não só nesse mês, né, durante todo o ano, mas intensificar mais o nosso trabalho nesse mês.
0: Essa conversa ela é muito interessante, porque muitas vezes a gente observa que as pessoas elas têm consciência das regras, elas sabem as regras de trânsito, mas infelizmente o que acontece é que elas decidem não respeitar, né? Ou não seguir essas regras. E isso acaba sendo também um fator muito importante para essa questão da violência no trânsito, né, Vanessa? Porque uma vez que você negligencia essas regras, você automaticamente está se colocando numa situação de ser ali um fator a resultar num acidente, né?
1: Com certeza. A gente orienta que hoje é um trabalho conjunto, essa questão da segurança viária. Então, é um trabalho conjunto com a fiscalização, a educação, a operação, a engenharia, mas principalmente a própria sociedade, né? É a vida deles. Eu também sou instrutora nesse curso de prática e segurança para motociclista, e uma das coisas que eu falo no começo, o público predominante é homem, né? Então, eu brinco, eu falo, gente, vamos lá, gente, pensa na pessoa que vocês mais amam na vida. Dou uma pausa e aí eu peço para que... Vocês morreriam por essa pessoa? Faço essa pergunta e todo mundo confirma que sim. E aí eu pergunto, olha, a pergunta ideal aqui é se vocês viveriam por essa pessoa. Sabe por quê? Não precisa a gente fazer nada de extraordinário no nosso dia a dia, principalmente no trânsito. É o simples, a gente nunca sabe quando vai acontecer alguma coisa. Então, a gente tem que se precaver para ou evitar ou diminuir a gravidade. Então, o que é o simples? O que é você viver por essa pessoa? Colocar o cinto, mesmo para quem está no banco de trás, né? Numa situação de colisão, o peso dessa pessoa que está atrás, de todas as pessoas do veículo, vai para frente, multiplicado em 10 vezes. Então, muitas vezes é um peso de um elefante, dependendo se for uma pessoa adulta. Né? Coloca em risco, inclusive, quem está na frente de cinto. Quem está na motocicleta, utilizar o capacete, mesmo perto de casa. Inclusive, existem dados nossos que os principais sinistros são exatamente perto de casa, né? Que é quando a gente baixa a guarda e evita o uso desses equipamentos que são tão importantes. E principalmente também questão do uso do celular e a questão da velocidade. Hoje, a nossa preocupação maior, inclusive, tem sido com relação ao excesso de velocidade por parte dos motoristas aqui em Fortaleza.
0: É um recado sempre importante, minha gente. Olha, tem uma pergunta aqui de um ouvinte, Vanessa. Tá pedindo para você reforçar como é que as pessoas têm acesso aos cursos para motociclistas, né?
1: Certo. Esse curso, quem tiver interesse, pode entrar no site da AMC. Aí você vai rolando a página. Lá embaixo você vai ver até uma foto de uma motocicleta. É CPSM o curso. Curso de Prática e Segurança para Motociclista. Você vai fazer um cadastro, faz o login no site, faz um cadastro. A gente tem o prazer de receber todos que querem fazer esse curso. A gente organiza ali no mínimo pelo menos umas 15 pessoas, né? Para a gente ter acesso também na hora da parte prática. Pelo menos umas 15 pessoas por turma. Mas é um curso muito rico, né? Com relação

0: principalmente a questão da segurança, tirar as dúvidas, e é um contato que a gente tem muitas vezes para tirar algumas ideias que as pessoas têm, mitos, né, com relação a trânsito, é um momento fundamental.
1: É isso, minha gente. Tá um recado importante para você que acompanha aqui a nossa programação. A gente conversou com a Vanessa Ellen Matos, educadora de trânsito da AMC aqui de Fortaleza. Vanessa, obrigado pela participação. Parabéns pela campanha.
0: Muito obrigada.
1: Até uma próxima oportunidade. Agora, 4h56, reta final aqui do Hora da Verdinha, mas tem tempo para...
2: Alerta Severo.
1: O nosso alerta. Olá, Severo.
2: Severo.
3: Boa tarde, meu amigo. Boa tarde, meu amigo. Hoje você fez a deixa, né? Ainda tem tempo para o Alerta Severo. Gostei
1: dessa. A gente combinou aqui com o padre.
3: Foi combinado.
1: Mentira, não foi não, gente. Foi só aqui no time, viu? Muito bem, padre. Gostei.
3: Boa tarde, meu povo. Boa tarde, Sávio. É isso aí, meu amigo. Ainda dá tempo.
1: Ô, Luana, o que você nos destaca aí, minha amiga? O que tem sido assunto aí nos últimos dias, nas últimas horas, nas redes sociais? Tá falando nos últimos dias por causa da campanha aqui da AMC, do carro, né?
3: Do
1: que
3: carro,
1: chamou,
3: né,
1: a atenção de muita gente aí nos últimos dias.
3: É, não, você imagina, você tá lá passando na rua, você vê uma moto em cima de um carro todo acabado, loucura. Mas, meu amigo, vamos aqui começar então falando de um bafafá que tá rolando nas redes sociais, e não apenas nas redes sociais.
1: Opa!
3: Na Assembleia Legislativa do Rio de Janeiro.
1: Rapaz!
3: E aí, o que que tem a ver a Assembleia do Rio de Janeiro com o nosso alerta aqui hoje, né? É porque, minha gente, a Assembleia tá analisando uma pauta, no mínimo estranha. Estão querendo transformar o humorista Fábio Porchá em persona não grata lá no Rio de Janeiro.
1: Oh.
3: O que significa persona não grata? Pessoa que a gente não quer aqui.
1: Vixe!
3: É complicada a situação, meu amigo. E aí, isso por... Assim, tem algumas motivações por trás dessa história, né? A principal que falam é por uma piada que o Fábio Porchat fez com o caso Tio Paulo. Lembra do Tio Paulo? Aquele idoso que foi levado,
1: sim,
3: né? Pela não era neta, pela sobrinha, enfim, ao banco. Então, o pessoal tá considerando esse caso do Tio Paulo, mas também há uma ala que considera alguns posicionamentos políticos do Fábio Porchat. Não gostam dos posicionamentos políticos dele e estão querendo tornar ele persona não grata. Esse projeto, inclusive, já passou em uma das comissões da Assembleia, tá? Mas ainda precisa ser votado pelos deputados. Isso não andou ainda, mas o Fábio Porchat já falou a respeito. Ele falou assim, olha, eu não posso comemorar ainda. Não posso comemorar ainda porque ainda não aconteceu. Mas tão logo aconteça, eu vou estar celebrando. Você imagina também a pessoa... Você imagina, Sávio, você se tornar uma pessoa não grata numa cidade aqui do país?
1: Não sei, acho que... Não sei.
3: Que
1: não ando fazendo nada pra...
3: Não ando fazendo nada pra...
1: Mas assim, eu acho que o Rio de Janeiro... Me perdoem aqui os cariocas, mas eu acho que a Assembleia Legislativa do Rio de Janeiro... De repente teria coisas mais interessantes,
3: muito
1: que pudessem,
3: mais,
1: né, agregar mais à população do que gastar tempo e energia para tornar Fábio Porchat uma pessoa não grata. Eu penso isso.
3: Exatamente. Assim, se tivesse sido um caso, né, mais sério, de repente, né, a gente está falando aqui de posicionamento político, né, que as pessoas têm, ainda,
1: sim,
3: mais ele é humorista, enfim, ele utiliza esses posicionamentos nos shows dele, né? E uma piada que ele fez, ele pode, né, responder de repente por essa questão dessa piada, como acontece muito com alguns outros humoristas, mas daí a tornar a pessoa uma pessoa indesejada na cidade, Rio de Janeiro eu acho que tem muito mais com o que se preocupar, né? Menos
1: com
3: o que o Fábio Porchat anda falando. E se a gente for cancelar todo mundo que tá falando de política, meu amigo, ninguém
1: aí
3: anda mais em canto nenhum.
1: É, aí, né, vamos desistir, porque aí realmente a coisa não vai. Minha amiga, hoje o negócio foi bem corrido, mas obrigado pela sua participação.
3: Muito
1: amanhã o nosso
3: também,
1: sextou, hein?
3: Amanhã é de o que falar.
1: É isso aí.
3: Aguardem.
1: Obrigado, Luana Severo.
3: Valeu.
1: E a gente, 4h59, final aqui do Hora da Verdinha. O programa que tem a produção do Rodrigo Miranda, a operação de áudio do Glauber Souza. Quem tá na direção de imagens?
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1: Do Thierry Madeira na direção de imagens. Jefferson Gomes nos caracteres. No Master temos Davi Magalhães no Master. Tivemos ainda a colaboração da Luana Moura, a supervisão de jornalismo da Tainá Martinez e da Mayara Mourão, coordenação da Karine Zaranza, gerência de jornalismo da Ivila Bessa, diretoria de jornalismo e esporte do Gustavo Bortoli. Eu volto amanhã, minha gente, às 4 horas, aqui na programação da Verdinha. Vem aí o Jogada Segundo Tempo com as informações do futebol. Bom finalzinho de tarde pra você, tá? Cuide-se bem e fique em paz. Tchau!
4: Ei, foi tchau, viu?

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2: Bora! Rufando os tambores! Chegou a hora! Acorda, humanidade! Saravá!
3: Viva a Rainha do Mar!
2: E a princesa também!
3: Viva Deus!
4: Viva Deus!
2: E morra o cão!
3: Eita,
2: e viva a vida! A reflexão do dia por Wilton Bezerra.
5: Não.
3: Rapaz, para com isso,
2: padre. Para com isso, padre.
3: Inclusive, agora mesmo, o nosso bacaninha disse, rapaz, não é possível você trabalhar com aquele rapaz.
2: Aquele mandrake.
3: Aquele padre mandrake.
2: Padre mandrake.
3: Mas vocês estão fazendo uma coisa séria de botar. Essa é a besteira.
2: É.
3: Vê se para.
2: Não tem condição.
3: Não acorda não, né? Acorda
2: não. Ô, padre, vê se tu acorda aí.

0: Vê se acorda.
1: Bota aí. Direito aí, vamos começar.
0: Respeita
1: de novo.
0: Respeita aí the reflection of the day.
1: Por Wilton Bezerra.
0: Hoje,
1: o gênio que se não fizer de imbecil, se não fingir que é imbecil, não arranja emprego. Nelson Rodrigues, há mais de 60 anos
0: atrás. Gostei.
1: Há mais de 60 anos atrás.
0: A nossa reflexão do dia vai ser a vida. Ele tá aqui com a gente também. Breno Rebouças. Ele tá em outro ambiente, mas ele está com a gente.
1: Cadê?
0: A reflexão do dia com Breno Rebouças.
2: Às vezes é preciso se tornar inacessível para aqueles que tiveram acesso à sua parte mais bonita, mas não souberam valorizar a entrega.
3: Sim.
1: Mas isso é uma crônica.
0: É uma editorial
1: do programa.
0: Uma voz do além, né?
1: É editorial do programa.
0: Cadê a imagem dele aí?
1: Sim, é de lascar.
0: Cadê? Tem aí? Vamos já desenrolar.
1: Aliás, eu tenho até uma frase para dizer, que eu a disse ontem, meio assim, quebrada, né? Eu falei a respeito da atenção, que é uma forma rara de generosidade. Certo? É uma forma rara e pura de generosidade, é a atenção que você dá às pessoas. Eita, tem cada chegada, viu?
0: É igual a
1: saída de um caixão de defunto, meu amigo.
0: É fundamental a
1: atenção. Eita, diabo, esse programa,
0: Jotinha,
1: rapaz.
0: Jotinha tá aqui com a gente também.
1: Não.
0: Mas ele vai dar a reflexão do dia daqui a pouco, ou quer dar agora?
4: Não, daqui a pouco.
0: Daqui a pouco,
4: até pra gente...
1: Deixa pra amanhã.
4: Não, daqui a amanhã, não. Amanhã eu não estarei aqui.
0: Vamos fazer o seguinte. Obrigado, Golden Boy. Boa tarde, já estamos no ar, 5 horas e 7 minutos com o Jogada Segundo Tempo. Hoje a gente não perde tempo, você sabe que tem muito assunto, né? Teve o jogo de ontem do Ceará, tem o jogo de hoje do Fortaleza, tem coisa pra caramba pra gente conversar. Giro de manchetes, as primeiras informações do dia com os nossos repórteres, começando com Fortaleza, porque daqui a pouco tem Fortaleza em campo pela Copa do Brasil. Fernanda Alves.
5: Tudo pronto para CRB e Fortaleza no estádio Rei Pelé. Thiago Carpini conta com retornos importantes de 3 atletas que vão ajudar o Fortaleza. Além disso, a gente traz Maílton falando um pouco sobre essa expectativa do Fortaleza em campo. Além disso, tem informação sobre o Thiago Carpini. Ele foi julgado sobre toda aquela confusão que aconteceu no jogo contra o Cuiabá. E a gente traz detalhes também aqui no Jogada Segundo Tempo.
0: Boa, Fernanda. E do lado do Ceará, hein? Ô, Daniel Farias, que decepção a eliminação ontem na Copa do Brasil, meu amigo.
6: Frustração, acho que é a palavra que resume o sentimento do torcedor alvinegro, eliminado nos pênaltis para o Atlético Mineiro. Agora tem apenas a Série B pela frente e já de olho no Fortaleza. Clássico Rio no domingo.
0: Tem muito assunto pra gente conversar, contando com a sua companhia, com a sua audiência e, claro, a sua participação. Você faz o Jogada Segundo Tempo com a gente, mandando a sua opinião, a sua pergunta, o que você acha, a sua corneta também, através do nosso WhatsApp. Qual é o número da Verdinha, Glauber?
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0: 98887 1306 é o número do nosso WhatsApp. Fique à vontade para mandar a sua mensagem, para participar com a gente. Também tem o @jogadasvm, que é o nosso canal no YouTube. Você pode participar no nosso chat também. Com a mesa de efeitos do Padre Mandrake. Vê se tu aprende aí com o Pandolé que tá aí do teu lado. Vê se tu aprende alguma coisa. Padre Mandrake tá no estilo agora, cortou os cabelos, né? E hoje ele pagou inteira, cortou os dois lados. Com a direção de imagens do número 1, que é o Gutierre Madeira.
8: Vem chegando o bicho velho.
0: Aí, ó, bicho velho.
1: Aí, botou tua fala.
0: Botou o Pandola.
1: Pandola, cadê a moral?
0: Quem tá botou nos caracteres? Quem tá nos caracteres é Jefferson. E quem tá no master? Davi, além da Bia nas operações comerciais, e do Pandolé, que está aqui com a gente para ensinar o Padre Mandrake. O Jogada Segundo Tempo já está no ar, meus amigos.
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0: Com a coordenação de esportes do Rafael Luiz Azevedo, gerência de esportes do Gustavo de Negreiros e direção-geral de jornalismo e esportes do Gustavo Bortoli. Começar aqui cumprimentando o Jota Rômulo, que está aqui com a gente hoje também. Jotinha, muito boa tarde para vocês! E poderia ser uma melhor tarde se o Ceará tivesse feito o papel dele ontem, né, Jotinha?

0: tarde, devolveu boa tarde a você, ao Wilton, ao padre, ao Pandolé que tá aqui, a Fernanda e também ao nosso Daniel Farias e ao torcedor, né? Torcedor que está chateado, pelo menos essa parte do Ceará, né? Que ontem foi realmente tudo que a gente já comentou, já falou, vergonha, catástrofe, frustração, tudo isso pode botar e muito mais nesse pacote do que foi a vergonha que o Ceará combo fez. É, nesse combo aí, dessa vergonha que o Ceará fez passar mais uma vez o seu torcedor. Olha, André, o que hoje eu conversei com torcedores do Ceará nas redes sociais e também ao vivo, né, com pessoas ali presencialmente, rapaz, a chateação é grande. Tem que pessoas grande que disseram, Jota, eu nunca vi uma classificação tão fácil como essa de ontem, que o Ceará desperdiçou. E desperdiçou até, André, e o Wilton, né, e o torcedor, de dar uma goleada histórica na equipe do Galo. Tal a incompetência do time do Ceará. Se você analisar, o Ceará ontem fez 2 gols, perdeu uma carrada de gols.
1: Carrada.
0: E um dos gols foi contra, foi do Everson, né?
1: Foi.
0: Zagueiro tira, a bola bate no Everson, me lembrou até um lance do Cícero Capacete, acho que o Wilton Bezerra vai lembrar. Uma falta que o Zé Eduardo cobra, bateu no travessão, bateu nas costas do Cícero Capacete e entrou. Você lembra desse lance?
2: Foi Gildo.
0: Foi Gildo?
2: Acho que foi Gildo que bateu essa falta.
0: Eu tenho dúvidas se foi o Zé.
2: É, pois é, bem. Tem o Vitor também. Eu não me lembro, eu só sei que no caso do Gildo foi uma.
0: Essa aí foi
2: uma bola lançada pelo Cícero e o tiro de meta, e o Gildo pega de primeira e devolve. Fica mais ou menos assim, mas essa do Cícero foi de lascar o cano mesmo.
0: Foi lá, foi.
2: Mas foi o Zé, né? Você tem certeza?
0: O Zé cobrou, bateu no travessão, quando ele caiu, a bola pegou nas costas dele e entrou. Muito parecido, né? Porque pegou nas costas do Everson ontem, quando o zagueiro tira, a bola chutada pelo Gustavo Prado, e foi o segundo gol da equipe do Ceará. Aliás, o Everson, ele foi tudo ontem. Ele fez gol contra, bateu o pênalti, converteu e pegou dois pênaltis. Foi o homem do jogo ontem, o Everson. É. Mas essa vergonha que o Ceará fez passar a sua torcida, só tem uma solução. E o Moza, que tanto reclama, eu fico observando as coletivas dele, ele reclama: ah, não temos tempo para treinar. Agora vai ter, viu, Moza? Agora vai ter tempo de treinar, porque o Ceará só tem a Série B. E vai ter jogo agora só por semana. Você vai ter muito tempo para treinar. E agora eu quero ver qual vai ser a desculpa se o Ceará não começar a ganhar seus jogos e melhorar dentro da tabela de classificação da Série B, viu, André?
1: É isso aí, Jotinha. Ô, padre, faz o que tu faz de melhor nesse programa. Estende o tapete
2: aprende
1: vermelho.
2: Aprende aí com o Pandolé.
1: Aprende aí com o The Pandas. Estende o tapete vermelho. Toca as trombetas para aquele anúncio cinematográfico. Hollywoodiano, em Beverly Hills, está chegando ele, o comentarista que joga com a verdade.
3: O homem é bom, o homem é espetacular.
4: Com certeza.
2: Não embala. Não é sexta-feira não, mas vai lá.
1: Não é sexta-feira não, mas vai lá.
2: Vai lá. O ambiente está muito pesado, o negócio está muito triste. Todo mundo absurdo. Mas vamos lá, vamos trabalhar. Boa tarde,
1: WB. Claro que a gente vai falar muito sobre essa eliminação do Ceará, a gente já estava conversando antes aqui. E tem Fortaleza em campo daqui a pouco também. Alerta dado para Fortaleza, inclusive.
2: Falou, garoto. Um abraço aí pro Jota Rômulo, Fernanda Alves, Farias, nosso querido Daniel Farias. Gente muito boa. Rapaz, vem cá, tu tirou o cabelo, vem cá, tu cortou o cabelo ou botou um chapéu? Porque quando o cabelo tá bem sentadinho assim. É porque ele passa o dia com chapéu, Marco. Sabia, não? Tu usou o chapéu, não foi? De Pandas e a Bia e todo mundo. Ainda tem o narrador que já tá enfiado ali no estúdio. Já tá narrando, treinando ali. Eita, negócio sério, né? Esse programa, rapaz.
5: E aí, de boa?
2: Oi, de boa, aí, rapaz. Não, oi, não. Rapaz. De boa, não, de ruim. Meus amigos, é o seguinte. Silêncio total. Eu exijo silêncio. O canto do Irapuru exige silêncio. Isso era uma chamada da Bandeirantes de São Paulo. Aí começava a dizer: bom, eu vou substituir uma palavra que geralmente a gente usa para escamotear. Vou dizer até isso. Uma palavra que a gente usa para não ferir susceptibilidades. Ah, diabo! O negócio é sério, viu? Viu, meu querido?

0: querido.
1: Negócio é seríssimo, WB.
0: Nós afirmamos muitas vezes que o time do Ceará tem suas limitações. Eu vou preferir tirar esse eufemismo de limitações. Eu vou usar o time ruim. O Ceará é ruim. Porque eu vou te contar uma coisa. Ontem foi imperdoável. Imperdoável. Se os senhores leram meu comentário no Jornal Diário do Nordeste...
1: Eu li.
0: Se não leram, vão ler, porque eu estou pedindo, né?
1: Tá lá encarecidamente. Aí o pessoal pergunta, onde é que encontra? Diário do Nordeste.
0: Diário do Nordeste.
1: .com.br/jogada. Aí tem lá o Wilton Bezerra. Com show de incompetência, Ceará é despachado da Copa do Brasil.
0: Eu começo dizendo o seguinte, o Atlético Mineiro trouxe na sua bagagem, sabe? Muitos quilos de reima.
1: Azar pra 10 ele trouxe.
0: Azar pra 10 times o Atlético Mineiro trouxe sozinho, sofreu sozinho. Porque vejam bem, eu vou até resumir.
1: Resumo.
0: O que foi dado de graça ao Ceará. Tá aí, Ceará. Ganha os 3 milhões que tu tá precisando. Os dirigentes estão aperreados. O time fez um pênalti aos 3 minutos. Além do pênalti, perdeu um jogador aos 3 minutos. Aos 23 minutos, o goleiro fez um gol contra. O que é que o Ceará queria mais? Queria que o treinador entrasse em campo e fizesse mais uns 3 gols contra? Porque o time do Atlético ficou inteiramente desfigurado. O Atlético era um time de zumbis, de fantasmas dentro de campo, meus amigos. Com 10 jogadores, doido para beneficiar o Ceará. Parece que vieram com essa missão. Nós somos os bons samaritanos cearenses. Eu quero agradecer a vocês pela hospitalidade do cearense. Tá aí o jogo pra vocês. O cara tem um jogador expulso a 3 minutos. Tem um pênalti a favor a 3 minutos. Tem um gol contra do goleiro. O adversário fez tudo pra ele.
1: Tudo.
0: Toma de bandeja. Deu de bandeja. O que é que se viu a partir daí? Um time do Ceará perdendo a oportunidade pela incompetência. Um time do Ceará que não aproveitou os espaços. Ficou uma situação para que ele passeasse no parque livremente com jardas e mais jardas e mais jardas de espaço. O que é que o Ceará fez pro seu torcedor? Tomou um gol.
1: Raiva.
0: Tomou um gol aos 45 minutos. Jogou fora uma classificação e dinheiro muito a essa altura dos acontecimentos.
1: 3 milhões de reais.
0: Como é que se justifica um negócio desse? Agora vai pra entrevista coletiva. Dizer o quê, cara? Solidarizar-se com quem? A não ser jogadores. Com vocês próprios. Foi uma coisa vergonhosa. O time do Atlético, coitado. Uma caricatura de time de futebol. O time do Atlético se arrastava em campo. E o que é que fez o Ceará? Candidamente, 5 modificações para continuar perdendo gols. Não foi uma vitória por 2-1, foi uma derrota por 2-1.
1: Foi mesmo? Verdade.
0: Não teve nenhum significado de vitória, não. Pode tirar esses 2-1 a favor, foi 2-1 contra. Quer dizer, é difícil, né? Aliás, eu estava falando ontem que um torcedor me abordou e disse: esse Ceará não tem alma. Eu achei até que ele exagerou. Não, rapaz, isso é circunstancial. Não faltou alma, não faltou isso. Aí eu me vejo hoje obrigado a concordar com esse torcedor que me abordou. Ali é falta de tudo.
1: De tudo.
0: De alma, principalmente.
1: De qualidade, competência.
0: Um negócio, não, tudo.
1: É falta de tudo.
0: Olha, como é que vocês não tiveram peninha na direção do clube? Vocês, jogadores, não imaginaram o que aquele jogo representava, rapaz? Olha, eu vou dizer uma coisa pra você. Nunca vi, sabe, um negócio daquele, não. O Ceará foi uma dose cavalar de irritação. Não me veio. E a gente comenta, escreve, ainda tem gente que acredita que não, a situação foi diferente.

0: Ceará foi melhor. Eu me recuso a comentar de forma natural aquele jogo. Há elementos contra o comportamento do Ceará muito mais fortes do que qualquer naturalização daquele jogo de ontem. Ou daquela atuação de ontem.
1: O negócio é sério, a gente vai falar muito sobre isso, WB. De fato, não dá para normalizar o que tem acontecido no Ceará. Não tô falando só de ontem, não. Ontem é mais um capítulo que o torcedor tem como frustração, como bem definiu o Daniel Farias. Mas a gente vai falar muito sobre isso aqui. Vamos falar também sobre o Fortaleza, porque daqui a pouco tem Fortaleza em campo. E eu quero saber da Fernanda Alves, da Fernandíssima. Como é que chega esse Fortaleza? Pode ter mudanças, pode ter novidades. O que você traz pra gente logo mais, Fernanda Alves? Muito boa tarde pra você.
2: Fernanda Alves.
3: Oi, André, boa tarde pra você, pro Jotinha, WB, o Dani, todo mundo que acompanha o nosso Jogada Segundo Tempo. Fortaleza tem 3 atletas que retornaram aí a serem relacionados. Destes, um que deixa ali a gente num mistério pra entender se ele será titular hoje ou não. O primeiro é o Meritelho, esse é titular de fato no Fortaleza. Ele sentiu um desconforto muscular na coxa esquerda contra o Avaí e ficou de fora do duelo. E aí ele retorna após recuperado. Lucas Gasal, que ficou de fora do jogo contra o Avaí também, já que ele cumpria suspensão automática pelo terceiro cartão amarelo, volta aos relacionados e deve estar como titular também. E aí chega João Ricardo. E esse é onde deixa o questionamento se seria hoje o titular ele ou Vinícius Silvestre. Isso porque João Ricardo jogou a última vez no dia 28 de março contra a equipe do Imperatriz. Nesse jogo ele retorna após um processo de lesão no ombro, negociação frustrada com o Corinthians, mas sofre lesão justamente nesse jogo. Ele é lesionado no joelho direito, passou esse período fora e aí de volta aos relacionados fica esse questionamento sobre essa disputa no gol entre ele e o Vinícius Silvestre. Na minha opinião, o Carpini deve seguir com o Silvestre pela sequência, mas vai encontrar um intervalo para colocar o João Ricardo nesse processo para que ele fique nessa disputa entre ele e o Silvestre, até para também ele ganhar mais ritmo de jogo. Outro detalhe importante é sobre o departamento médico. Hoje o Fortaleza tem 2 atletas ainda em tratamento, que são Bruninho e Cardona. O Cardona que vai passar um longo tempo depois da cirurgia no joelho direito, no joelho esquerdo, perdão. E em transição estão Crispim e Fuentes, esses 2 que em breve devem retornar a ficar à disposição de Thiago Carpini. André.
1: Boa, Fernanda Alves, você vai estar nesse jogo ao lado de WB e de Breno Rebouças, que também está aqui com a gente no Jogada Segundo Tempo. Vamos dar uma boa tarde para ele, que é o dono de Maranguape City, Glauber. E aí, Brenão, boa tarde para você. O que esperar dessa partida de logo mais do Fortaleza contra o CRB? Eu já te pergunto, o jogo do Ceará de ontem serve também de alerta para o Fortaleza? Boa tarde, Brenaço.
4: Boa tarde para você, André Almeida, para o Wilton, Jotinha, todo mundo ligado aqui no Jogada Segundo Tempo. Olha, o Fortaleza sabe que tem uma vantagem que pode ser necessário utilizar em algum momento da partida. Eu sempre digo isso, né? Quando você tem uma vantagem, você não deve se envergonhar de utilizar, se for necessário, porque você construiu, ninguém te deu. A CBF não chegou pro Fortaleza e disse, olha, você vai jogar pelo empate, você pode jogar pelo empate por conta das cores que você tem. Não, é porque em campo, no primeiro jogo, ele venceu a partida. Então, se for necessário, lá pro final do jogo, se fechar, esperar o tempo passar para classificar, não tem que ter cerimônia nenhuma para fazer isso. Mas eu acho que o Fortaleza tem time suficiente para vencer o CRB mais uma vez. Agora, é um CRB diferente, né? Na primeira vez que eles se encontraram esse ano pela Copa do Brasil, o CRB vinha de uma sequência horrorosa de 9 jogos sem vencer e depois ficou mais 2. Não venceu o do Fortaleza, porque foi derrotado por 2-1, e depois perdeu o jogo seguinte. Hoje não. Hoje é um CRB que vem de 3 vitórias consecutivas e mais que isso. Se você pegar essas 3 vitórias, ele marcou 8 gols e sofreu apenas 1. Não sei o que é que o Barroca fez na equipe que o time passou a reagir. Então o CRB que vem acreditando. Tanto é que o Rei Pelé deve ter um público interessante hoje para apoiar, porque eles acreditam que pelo bom momento, pelo embalo, é possível reverter o placar. Afinal de contas, se o CRB fizer 1-0, por exemplo, já leva para a penalidade. Um gol de diferença leva para o pênalti, vencer por 2 ou mais, classifica diretamente. Então não é um jogo resolvido, não vai ser um jogo tranquilo. Acho que o CRB, tecnicamente, é inferior ao Fortaleza, mas a gente sabe que, como na Série B a gente tem visto, muitas vezes você pega um time que você não dá nada por ele e ele vai lá e faz um jogo muito complicado, a Copa do Brasil ela também é traiçoeira. Então o Fortaleza tem que tentar resolver no tempo normal, tentar vencer o jogo e tem time para isso. E eu tô muito curioso para saber como é que o Carpini tá encarando a partida no sentido da escalação.

0: se ele vai poupar mais gente pensando no domingo, ou se ele vai com o time principal, ou se ele vai com o time total, com força total, mesmo tendo vencido o primeiro jogo e tendo uma vantagem que não é tão grande assim, mas que pode ser importante, como eu já falei. Acho que o Fortaleza vai fazer um jogo dosando um pouco mais. Não imagino o Fortaleza desde o começo pressionando. Acho que vai fazer aquela coisa mais equilibrada, porque tá jogando fora de casa e também não quer se desgastar tanto, também porque sabe que tem um jogo importantíssimo que pode valer liderança para ele na Série B no fim de semana. Mas não imagino um Fortaleza só se defendendo, não imagino um Fortaleza só esperando pelo CRB. Não, acho que vai ter os seus momentos de avançar, os seus momentos de ficar mais com a bola. Espero um jogo mais equilibrado e acredito que o Leão tem plenas chances de avançar e superar mais ali a sua expectativa, porque a ideia era chegar até a quarta fase, a fase número 4, já está na quinta fase, pode ir até as oitavas. E outra coisa, 3 milhões de reais não dá para desconsiderar não, não é de se jogar fora de jeito nenhum, principalmente pela situação financeira do Fortaleza. Você falou, dá para ver que o jogo de Ceará ontem fica aí de alerta para ter um cuidado? Sempre dá para ter esse cuidado, muito embora ontem tenha um contexto muito específico de você jogar com homem a mais o tempo quase todo, desperdiçar as chances com o volume que você teve. Acho que não pode ser exatamente igual, a não ser que tenha alguém expulso também na partida. Mas sim, acho que a lição que fica é: o jogo só termina depois que o árbitro dá aquele apito final. Porque muitas vezes nos acréscimos, os jogadores acreditam ali que já está resolvido, baixa um pouco a guarda, fica mais tranquilo. Acontece o que aconteceu ontem. Então isso tem que ter cuidado. Não esperar, não dar bobeira. Copa do Brasil, repito, é uma competição traiçoeira. E o Fortaleza, que está muito mais perto do que o time regateando das oitavas de final, não pode vacilar, André.
1: Não pode vacilar, não pode baixar a guarda, não pode deixar nada cair, não pode deixar a peteca cair. 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